0: abaixa, ela quer toda hora é mexer, sabinho.
1: Essa vai pro Jean Swing Prime, que tá na área, hein? É. Presta atenção que o rapaz vai aparecer na área aí, fazendo a onda dele aí, ó. Jean do Prime.

Júlio, tô conhecendo o pagode, vou pro Sereno hoje. Que Deus abençoe vocês. Cantor, geral, Zona Oeste geral. Quem me conhece? Serginho Miritinho, Rodrigo Leite.